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Nós estamos aqui com muita alegria e queremos registrar a nossa homenagem à gravadora City e em especial aos irmãos Bertucci. 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

0: vai dar, macho?
1: Aquele bandido, para, que a tia Marica tá toda arrepiada.
0: Afinal, tia Marica, ele dançou e lhe deu algum beijo?
1: Que nada, me deu carão em duas marcas e me deixou que nem cavalo de lindo. Sem nada na boca, lógico.

0: compositor,
1: escritor,
0: historiador,
1: declamador,
0: pesquisador,
1: apresentador,
0: pensador,
1: defensor. É com tanto ardor
0: e com muita dor
1: que apresentamos Bartoleto
2: em Colônia. Mira o dedo, olha o dedo.

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0: Da presente.
1: Mas sí.
0: Da regalo, va a salvar. Tinha que passar 3, 4 meses e logo decaiu.
1: Recaiu. A malatiga recaiu.
0: É.
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0: 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Quase morto. Quase tudo morto. E nem chamava-me Tony, tu cá, sangue é sangue. E Tony era de coisa de Marcelona 12, bebê a 20, então tá que havia sangue, cara.
1: É sangue que boia.
0: Tira fora entre 40 e 50 litros de sangue, tchau.
2: Sim, tomato.
0: Lula, 4, 5,
1: menos!
0: Anca, isso tá. Bem, qual é que é o Coreia? Foi a sangue de Tony dentro do tedesco alemão.
1: Ah, é? E Lula?
0: Salvar na outra volta.
1: Salvar na outra volta?
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1: Turbinado.
0: Maria Santa. 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
1: Ah, exato.
0: Tchau, gera lá.
1: Ah.
0: E com a caipirona de abanda, bode caralho. Tchau, capita um lá chamar suíto, seu Antônio.
1: Opa! Ah, dessas era seu Antônio.
0: O seu amigo lá tá feio de vida.
1: O alemão?
0: O alemão tá feio, precisamos de sangue. Vai lá, vem semana, Fátia, cava dois tivai, pensa um
1: pouco
0: de e pia e via. E vai lá no hospedado, bombeia sangue de quase de lá, sangue.
1: Entre 20 e 30
0: salvar
1: litros.
0: Salvar na outra volta.
1: Uia, lá.
0: Madonna, vem na casa, deixa eu salvar o alemão, passa até 4 dias, dito, me palmia, deixa me vem na Fremont.
1: Ah, pra enviada, não? Se zera, pá.
2: É. Prima um uno mille, dopo um punto.
1: É,
2: adesso vem.
0: E lui aspetta outro dia, 15 dias, um mês e dois meses, não vem niente.
1: Niente, e l'alemão?
0: Passa 2 meses que ha dito essa pra mim.
1: Alemão que guariu, lo?
0: Maria Santa, alemão se bem.
1: Ah, é?
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0: 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Eu dito do alemão aqui, agora tem sangue italiano aqui nas veias. <do alemão.
1: risos> Italiano não dá niente.
2: Não, a gente.
1: Vem cá. Transformar o alemão em italiano. Belíssima.
2: Beleza, bravo, Arduzionado.
1: Ecco, que abbiamo parecido uma sonadeta belíssima. Ela se chama Canto del Imigrante.

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meu velho galpão de estância da pampa verde amarela, que ficou de sentinela da história da nossa infância. És um marco na distância da velha capitania, porque foste a sacristia do batismo do gaúcho, quando moldou-se o debucho da pátria que amanhecia. Quinchado de Santa Fé, oito esteios, pau a pique, até parece um cacique todo emplumado de pé, o legendário Cepé, legítimo rei no trono, que desde o primeiro entono trazia a pátria nos tentos, anunciando aos quatro ventos que esta terra tinha dono. Velho bivaque nativo, encravado na coxilha, palanque de curunilha do Rio Grande primitivo, altar do fogo votivo que um dia o Guasco acendeu e aceso permaneceu, bordado de picumãs, anunciando aos amanhãs que o gaúcho não morreu. Não existe nada igual em qualquer parte do mundo como o vínculo profundo do galpão tradicional e esse fogão ancestral que acalenta e arrebata nessa velha casa-mata onde o Guasca viu a luz. Galpão que a história traduz como oficina de pátria. Foi aqui que se fundiram aqueles velhos modelos que serviram de sinuelos da pátria que constituíram, da pátria que construíram, que a isso se propuseram e nunca se detiveram, porque nunca se detinham para perguntar de onde vinham, nem tampouco quantos eram. Foi aqui que descansaram depois das lides guerreiras os centauros das fronteiras que irmaneados chimarrearam, e foi daqui que marcharam os andejos e os gaudérios, negros e mulatos sérios e tapejaras errantes, gaúchos e bandeirantes, rasgadores de hemisfério. O grande poeta Balbino Marques da Rocha escreveu que o Rio Grandense cresceu peleando desde menino, criado longe do pai, e é ele que um dia vai de boleadeira e de vincha e traz o Brasil na cincha para as barrancas do Uruguai. Esse é o galpão que cultuamos, esse é o galpão que queremos, esse é o galpão que erguemos e o galpão que conservamos. Como dizia Rui Ramos, velho tribuno imponente, um pedaço de presente e um pedaço de passado e futuro enraizado no subsolo da gente. Essa legenda, essa história, essa legenda dessa rústica vivenda da luta demarcatória, da luta emancipatória da velha pátria comum, não há preconceito algum no velho galpão campeiro, ao pé de cujo braseiro sempre há lugar para mais um. Tribunal e refeitório de maulas e milicianos, de charruas e paisanos sem pátria nem território, hoje és galpão, repertório daquelas charlas fraternas e das lembranças eternas, das saudades que ficaram dos centauros que matearam nos teus cepos de três pernas. Porém te resta um encargo, velho galpão ancestral, legendária catedral de pátria e de pampa larga, no ritual do mate amargo ainda existe cevadura. És um templo na planura de paz, amor e carinho, para iluminar o caminho
da grande pátria futura. E se não houver campo aberto, lá em cima, quando eu me for, um galpão acolhedor de Santa Fé bem coberto, um pingo pastando perto, só de pensar me comovo. Eu juro pelo meu povo, nem todo o céu me seguro, retorno à velha planura pra ser gaúcho de novo.

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4: Domingo, às 9h, missa na Igreja Matriz. Sejam todos bem-vindos e bem-vindas. Irmãos e irmãs, nos reunimos para celebrar o memorial do Cristo ressuscitado. Neste domingo, o Senhor volta a nos falar em parábolas. Encontrar o tesouro ou a pérola preciosa é encontrar o próprio Cristo que nos oferece o seu amor e a sua amizade. Hoje também celebramos o 6º Dia Mundial dos Avós e dos Idosos. Entreguemos nas mãos do Senhor a vida dos nossos avós e de todas as pessoas idosas de nossa comunidade e aqueles que estão no abandono e no esquecimento. Em pé, acompanhemos a procissão de entrada com a cruz, a palavra com os leitores, o celebrante Padre Lores, os ministros, os coroinhas, as pessoas idosas com suas trajetórias de vida e os símbolos. Com alegria, cantemos.
5: Cantemos juntos número 178.

0: Em nome do Pai, do Filho e do Espírito Santo.
1: Amém.
0: A graça e a paz de Deus nosso Pai e de Jesus Cristo nosso Senhor estejam sempre convosco.
2: Bendito seja Deus que nos reuniu no amor de Cristo.
0: E de coração contrito e humilde, aproximemo-nos do Deus justo e santo, para que tenha piedade de nós, pobres pecadores, e peçamos perdão rezando. Tende compaixão de nós, Senhor,
2: porque somos pecadores.
0: Manifestai, Senhor, a vossa misericórdia
2: e dai-nos a vossa salvação.
0: Deus Todo-Poderoso, tenha compaixão de nós, perdoe nossos pecados e nos conduz à vida eterna.
2: Amém.
0: Senhor, tende piedade de nós.
2: Senhor, tende piedade de nós.
0: Cristo, tende piedade de nós.
2: Cristo, tende piedade de nós.
0: Senhor, tende piedade de nós.
2: Senhor, tende de piedade de nós. Corações agradecidos pelas maravilhas que o Senhor realiza em nossas vidas, elevemos a Deus nosso canto de louvor e adoração.
3: Canto número 64.

0: Rezemos. Ó Deus, amparo dos que em vós esperam, sem vós nada tem valor, nada é santo. Multiplicai em nós a vossa misericórdia, para que, conduzidos por vós, usemos agora de tal modo os bens temporais, que possamos aderir desde já aos bens eternos. Senhor nosso Deus, Deus de nossos pais, que concedestes a São Joaquim e Santa Ana a graça de darem a vida à mãe do vosso Filho Jesus, fazei que pela intercessão de ambos alcancemos a salvação prometida a vosso povo. Por nosso Senhor Jesus Cristo, vosso Filho, que é Deus e convosco vive e reina por todos os séculos dos séculos.
1: Amém. Irmãs e irmãos, disponhamos os nossos ouvidos e os nossos corações para acolher com a força do Espírito o dom da palavra de Deus.
2: Do livro dos Reis. Naqueles dias, em Gabaão, o Senhor apareceu a Salomão em sonho durante a noite e lhe disse: pede o que desejas e eu te darei. E Salomão disse: Senhor meu Deus, tu fizeste reinar o teu servo em lugar de Davi, meu pai. Mas eu não passo de um adolescente que não sabe ainda como governar. Além disso, teu servo está no meio do teu povo eleito, povo tão numeroso que não se pode contar ou calcular. Dá, pois, ao teu servo um coração compreensivo, capaz de governar o teu povo e de discernir entre o bem e o mal. Do contrário, quem poderá governar este teu povo tão numeroso? Esta oração de Salomão agradou ao Senhor. E Deus disse a Salomão: já que pedistes esses dons e não pediste para ti longos anos de vida, nem riquezas, nem a morte de teus inimigos, mas sim sabedoria para praticar a justiça, vou satisfazer o teu pedido. Dou-te um coração sábio e inteligente, como nunca houve outro igual antes de ti, nem haverá depois de ti. Palavra do Senhor.
3: Graças a Deus.

0: Leitura da carta de São Paulo aos Romanos. Irmãos, sabemos que tudo contribui para o bem daqueles que amam a Deus, aqueles que são chamados para a salvação, de acordo com o projeto de Deus. Pois aqueles que Deus contemplou com seu amor desde sempre, a esses ele predestinou a serem conformes à imagem de seu Filho, para que este seja o primogênito numa multidão de irmãos. E aquele que Deus predestinou também os chamou, e os que chamou também os tornou justos, e os que tornou justos também os glorificou. Palavra do Senhor.
1: Graças a Deus.

0: O Senhor esteja convosco.
1: Ele está no meio de nós.
0: Proclamação da Boa Nova do Senhor Jesus, escrita por São Mateus.
1: Glória a vós,
0: Senhor. Naquele tempo, Jesus disse a seus discípulos: o reino dos céus é como o tesouro escondido no campo. Um homem o encontra e o mantém escondido. Cheio de alegria, ele vai, vende todos os seus bens e compra aquele campo. O reino dos céus também é como um comprador que procura pérolas preciosas. Quando encontra uma pérola de grande valor, ele vai, vende todos os seus bens e compra aquela pérola. O reino dos céus é ainda como uma rede lançada ao mar e que apanha peixes de todo tipo. Quando está cheia, os pescadores puxam a rede para a praia, sentam-se e recolhem os peixes bons em cestos e jogam fora os que não prestam. Assim acontecerá no fim dos tempos. Os anjos irão para separar os homens maus dos que são justos e lançarão os maus na fornalha de fogo. E ali haverá choro e ranger de dentes. Compreendestes isto tudo? Eles responderam: sim. Então Jesus acrescentou: assim, pois, todo mestre da lei que se torna discípulo do reino dos céus é como um pai de família que tira do seu tesouro coisas novas e velhas. Palavra da salvação. Queridos irmãos e irmãs, nós nestes últimos domingos do mês de julho estamos meditando, refletindo nas missas dominicais o evangelho que recorda as parábolas do reino, o capítulo 13 do evangelho de São Mateus. Os discípulos, os seguidores de Jesus, depois de ouvirem tantas parábolas, eles perguntam assim ao Mestre: Senhor, por que falas ao povo em parábolas? Jesus, de fato, ele usava muito esta linguagem. Parábolas são comparações que ajudam a gente a compreender coisas desconhecidas com coisas que são conhecidas. O que era desconhecido ao povo, que eles não entendiam? Era quando Jesus, ele se referia ao reino de Deus. Falava tanto do reino de Deus, e o reino de Deus, e falava e repetia, dizendo. E para que o povo pudesse compreender o que era o reino de Deus, então ele usava coisas conhecidas, como por exemplo, a prática de um agricultor que toma semente e lança a semente no campo, semente no meio dos espinhos, no meio das pedras, no terreno bom e também entre ou então no terreno da estrada, o terreno duro. Então, por detrás das palavras de Jesus e das parábolas de Jesus está o reino de Deus. O reino que vem, que ele veio instaurar. A sua proposta é o reino. E o reino de Deus é justiça. Reino que traz liberdade para todos. Por isso que para a gente poder compreender o evangelho de São Mateus, é preciso a gente não ignorar estas duas palavras. E precisamos compreender o que significa justiça e o que significa liberdade. Deus, nosso Senhor, vem trazer o reino que é justiça e que é liberdade. E o povo pobre que é esmagado, que é sufocado pela injustiça, nosso Senhor via e percebia, e o povo percebia, que para poder viver necessitavam da justiça. Uma pessoa que vive injustiçada, espisoteada, esmagada pela injustiça, Como é que pode ter vida em plenitude? Ele disse: eu vim para que todos tenham vida plena. Então, para sobreviver, eles precisam disto. E os pobres, o povo pobre, conforme a primeira bem-aventurança, felizes os pobres em espírito, porque deles é o reino dos céus. Esse povo pobre, simples, eles ouvem a palavra de Jesus, ouvem a sua proposta, o seu projeto. Eles enxergam as ações de Jesus e ficam muito admirados com o Senhor. E muita gente, o Evangelho fala que multidões seguiam Jesus para ouvi-lo e aprender com ele. Mas também, por outro lado, a proposta de Jesus, ela não é aceita, ela não é acolhida. O reino da justiça não serve para todos. Por isso, as parábolas e a proposta de Jesus começa a criar um conflito, começa a criar uma desavença, uma luta, um problema na missão de Jesus. E os discípulos começam a se perguntar assim: quem é que vai vencer essa batalha? O bem ou o mal? A justiça ou a injustiça? Também se perguntam assim: mas vale realmente a pena lutar, se esforçar, gastar a vida para construir o bem quando o mal parece vencer? Vale a pena tanto esforço? Eles se perguntam: mas quem são esses inimigos que vêm atrás de nós e semeiam o mal, semeiam o joio? Como é que tudo isto vai acabar? Eles se perguntam. É aquilo que nós também nos questionamos. Dizemos: mas vale a pena tanto esforço? Parece que o mal é mais forte do que o bem. Essas questões, elas são respondidas, então, pelas parábolas de Jesus. Naquelas coisas que o povo conhece. Por exemplo, o semeador e a semente. O semeador sai, coloca a semente na estrada, terra dura, coloca também entre no terreno pedregoso, entre os espinhos, e também na terra fértil. O terreno pedregoso, o terreno com os espinhos, o terreno duro de uma estrada, representa os diferentes corações humanos. O meu coração, o seu coração, representa e lembra os diferentes comprometimentos humanos, as diferentes compreensões das palavras de Jesus. O Senhor, ele semeia sempre. Ele semeia também na estrada, entre as pedras e nos espinhos. A semente da palavra de Deus, ela é dirigida a todos. E Jesus, ele semeia na esperança de que o terreno, terra dura, uma hora se transforme num terreno fértil. Ele semeia na esperança e acreditando que um dia do nosso coração nós vamos arrancar os espinhos e tirar as pedras que não permitem o crescimento e a germinação da semente do reino de Deus. Deus confia no trabalho dele. A parábola do joio e do trigo, que é a luta entre o bem e o mal, entre a justiça e a injustiça. Os seguidores de Jesus, o povo pobre, se mete a trabalhar com o Senhor, a semear a boa semente, e de repente percebem que alguém vem atrás e semeia o mal, semeia o joio. Tem gente que vem por detrás e sabota o trabalho, o esforço deles. Aí então a vontade deles é arrancar o joio. Não quer, Senhor, que nós arranquemos o joio? E nosso Senhor responde dizendo: não, vamos com calma. Não cabe a nós decidir pela vida ou a morte de alguém. Em nome da justiça, não se pode cometer uma injustiça. E no fim da parábola, então, do joio e do trigo, Nosso Senhor, ele insiste dizendo: a nós cabe semear, a nós cabe plantar, não desanimar, lutar e lutar sempre. A parábola do fermento e da semente de mostarda. Os discípulos dizem assim: lutar pela justiça parece que é a mesma coisa que a gente colocar gotas de água aqui e acolá no meio de um enorme deserto de injustiças. Eles não acreditam mais no trabalho e parece que estão desanimando. E Nosso Senhor, no fim da parábola do fermento e da semente de mostarda, ele diz: não desanimemos nunca, porque uma pequena semente um dia pode se transformar numa grande árvore. Uma pequena pitada de fermento é capaz de levedar uma porção grande de farinha. O importante é não ficarmos com a semente na mão, é não deixar que o fermento ele apodreça. É preciso semear e crer no trabalho. Por pequeno que seja o nosso trabalho, ele sempre é muito importante. Fazer o bem, por pequeno que seja, um dia nós vamos ver os frutos. Ou eu posso também não ver o fruto do meu trabalho, mas se eu semeio hoje, alguém um dia vai colher os frutos do meu trabalho. Ele mesmo diz: uns plantam e outros colhem. E a explicação da parábola do joio e do trigo, Jesus lhe deixa muito claro, dizendo que a luta, o conflito fundamental, é entre a justiça e a injustiça. Ele, Jesus, traz a justiça, o bem. O diabo, ele semeia a injustiça. Então o questionamento é este para nós: com quem é que nós estamos? Com Jesus, que semeia o bem, a justiça, a liberdade? Ou estamos com o diabo atrás, semeando o mal, a injustiça? De que lado nós nos colocamos? A parábola garante, dizendo que Deus, ele dará a vitória àqueles que lutam em favor do seu Filho Jesus. O bem, ele vencerá. E quem está convicto disto, então é como aquele que encontra um tesouro, está escondido, é capaz de vender tudo o que tem, mesmo que seja uma coisa importante para a sua vida, mas coloca a coisa importante em segundo plano, coloca em primeiro plano a palavra de Deus, o reino de Deus, a justiça, a verdade, a solidariedade, a liberdade. Então parece que o tesouro é este. Se tu acredita nisso, continua, meu irmão, minha irmã, com o Senhor Jesus, a semear a semente do bem. Uma palavrinha também a respeito do Dia Mundial dos Avós, dos Idosos. Eu queria comentar brevemente agora também a mensagem que o Papa Bento, o Papa Leão, ele escreveu e enviou ao mundo inteiro, às igrejas do mundo inteiro, a mensagem para as pessoas idosas. E o Papa Leão, ele lembra uma palavra muito bonita do profeta Isaías. Não vamos agora lembrar e colocar o contexto da frase, da mensagem do Papa, mas a palavra de Isaías é esta: eu nunca te esquecerei. O profeta Isaías lembra, faz esse oráculo do Senhor: eu nunca te esquecerei, nunca vos esquecerei, porque trago o vosso rosto gravado na palma da minha mão. Ele diz assim: eu não vou esquecer de vocês, porque o rosto de vocês está aqui gravado na minha mão. Cada vez que eu abro a minha mão, eu estou enxergando o seu rosto. Nunca te esquecerei. Então essa palavra do profeta Isaías, segundo o Papa Leão, É uma palavra que nos enche de conforto, de consolo e de esperança. É uma resposta a um sentimento de angústia que toca o coração de tantos seres humanos. E daí o Papa, ele lembra dizendo assim: quanta gente tem essa sensação de abandono, de esquecimento, gente que se sente desamparada e com a impressão de que ninguém mais se interessa por suas vidas. E ele diz assim: infelizmente, muitos idosos hoje vivem essa dolorosa sensação. Basta lembrar pessoas idosas que em suas casas ou em asilos vivem uma solidão e até são reduzidos a um número. Nem mais o nome deles é lembrado. Lá naquele asilo, naquela casa, sei lá, ele é reconhecido como o número tal, porque ocupa o quarto número tal, dorme na cama número tal. Que pena chegar no fim da vida e ser assim esquecido. Mas Deus não se esquece da gente. E o Papa então lembra que o amor de Deus não esquece ninguém. E o Dia Mundial dos Avós e dos Idosos é uma oportunidade para nós todos, cristãos batizados, somos chamados a ser pai, ser mãe, que cuida do outro, em particular cuida, em especial cuida das pessoas com idade avançada, necessitadas de amor e de cuidado. Este dia deveria ser também, o Papa diz, um estímulo, especialmente aos jovens, a criarem o hábito de visitar seus avós, as pessoas idosas, criar laços com eles, ser presença amiga, presença próxima. Quando uma pessoa idosa, ela escuta, ouve do neto ou do filho esta palavra de Deus: nunca te esquecerei. Essa pessoa idosa, ela está tomando o melhor remédio que poderia uma pessoa tomar. Não existe remédio nenhum em farmácia nenhuma deste mundo, hospital, que fortifica, que anima mais do que esta palavra. Porque é a palavra de Deus. E Deus nunca abandonou, nunca, o seu povo. Então, compreender "nunca te esquecerei" é descobrir a ternura, é descobrir o amor que Deus, ele tem para conosco. Compreender essa palavra, "nunca te esquecerei", é reconhecer Deus que é pai e que também é mãe. O Papa Leão, que ele é da família agostiniana, discípulo de Santo Agostinho, ele lembra uma palavra bonita de Santo Agostinho, que diz assim, Santo Agostinho, que Deus, ele é não só pai, Deus é mãe, porque Deus alimenta, Deus amamenta, Deus cuida, Deus protege, Deus, ele aquece, como a mãe que aquece a criança no seu peito. Então, que bom poder na vida descobrir esta verdade, descobrir que nós temos um Deus que realmente nos ama, nos quer bem, Deus que nunca se esquece da gente. E quando nós compreendemos essa palavra, então nós estamos de fato fazendo uma experiência profunda de fé, porque descobrimos mais uma faceta, mais um rosto do nosso Deus, um Deus que nunca nos esquece. E eu queria aproveitar também essa ocasião, no dia de hoje, para fazer um agradecimento muito carinhoso, especial, em nome de toda a paróquia, às meninas, às senhoras, que participam, fazem parte da pastoral da pessoa idosa. Por que agradecer? Porque o trabalho de vocês, ele é muito importante, tem um valor muito grande. E onde é que está o valor do vosso trabalho? É que esse trabalho de vocês é o que dizíamos, mostra, revela, apresenta Deus que cuida, Deus que protege, Deus que é pastor junto ao seu povo. Lembra que Deus não esquece e que Deus nunca abandona. Então, agradecido pela presença da pastoral da pessoa idosa, que já está espalhada pelo Brasil inteiro. Tudo que é paróquia, diocese do Brasil, a pastoral da pessoa idosa é um trabalho forte. E que bom, porque a igreja está se dando conta que as pessoas vão alcançando idade avançada.

0: irmãs e irmãos, sabendo que tudo contribui para o bem daqueles que amam a Deus e seguem seus projetos de salvação, invoquemos com toda a confiança, dizendo assim: Senhor, dai-nos um coração sábio e inteligente. Juntos? Senhor, dai-nos um coração sábio e inteligente.
1: Pela Igreja, que em toda parte celebra a Jornada Mundial dedicada aos avós e às pessoas idosas, para que seja para eles uma casa acolhedora, onde possam ouvir as palavras a eles dirigidas, eu nunca te esquecerei, e assim renovem no dia a dia a sua esperança. Pedimos também pelo Papa Leão XIV, para que o Senhor o abençoe e proteja o seu ministério. Oremos.
0: Senhor, dai-nos um coração sábio e inteligente.
1: Pelos poderes públicos, para que garantam a proteção da dignidade da pessoa humana, olhando com atenção e carinho para os mais vulneráveis, necessitados e, de modo especial, pelas pessoas idosas abandonadas, oremos.
0: Senhor, dai-nos um coração sábio e inteligente.
1: Pelos avós e pelas pessoas idosas, para que se tornem mestres do verdadeiro amor e que sua experiência e sabedoria ajudem os mais jovens a olharem para o futuro com esperança, fé e responsabilidade, oremos.
0: Senhor, dai-nos um coração sábio e inteligente.
1: Pelos jovens, para que lembrem sempre que para Deus a velhice é um tempo de bênção e graça, e por isso valorizem as pessoas idosas, ouvindo-as com atenção, tratando-as com carinho e ternura. Assim, a esperança renascerá desse novo abraço entre as diferentes gerações. Oremos.
0: Senhor, dai-nos um coração sábio e inteligente.
1: Pelas pessoas idosas que sofrem pela doença, pelas limitações, pela discriminação e por todos os tipos de violência, para que encontrem em nós compreensão, carinho, apoio e busquem em Mãe Maria, através da fé e da oração, a força necessária para superarem as suas dificuldades, oremos.
0: Senhor, dai-nos um coração sábio e inteligente.
2: Pai Santo, que protege todos os homens, protegei-me também quando eu envelhecer. Vós que fizestes conhecer em Cristo o vosso nome, vós que ficastes escandalizado com as minhas fragilidades, protegei-me em vossas mãos, acariciai as minhas rugas. Vós não me esquecereis jamais. Fazei-me não ter medo da minha fraqueza. Fazei-me saber amá-la, como vós a amais. Fazei-me saber ouvi-la, como vós a escutais. Fazei-me escolhê-la, como vós a escolhestes. Vós, que sendo poderoso, vos revistes de humildade. Fazei que o envelhecimento não despoje de toda a presunção e de todas as divisões, para viver estes anos unidos em vós, que não nos esquecereis jamais. Amém.
0: Em nome de Jesus, nós os pedimos, ó Pai, atendei as nossas súplicas, vós que sois nossa

0: esperança e nossa salvação. Amém.
1: Junto ao pão e ao vinho, colocamos no altar nosso coração e as nossas fragilidades. Que este sacrifício se transforme em fonte de vida e salvação para todos nós.
2: Canto número 246.

0: Bendito sejais, Senhor Deus do Universo, pelo pão e pelo vinho que recebemos de vossa bondade, fruto da videira e do trabalho humano, que agora vos apresentamos e para nós se vai tornar o pão e o vinho da salvação. Bendito seja Deus para sempre. O Senhor esteja convosco.
1: Ele está no meio de nós.
0: Corações ao alto.
1: O nosso coração está em Deus.
0: Demos graças ao Senhor nosso Deus.
1: É nosso dever e nossa salvação.
0: Na verdade, é digno e justo, é nosso dever e salvação dar-vos graças sempre em todo lugar. Senhor Pai Santo, Deus Eterno e Todo-Poderoso. Em vós vivemos, nos movemos e existimos, e ainda em nossa condição corporal, não só sentimos todos os dias as provas do vosso amor de Pai, mas também já possuímos o penhor da eternidade. Pois tendo recebido as primícias do Espírito, pelo qual ressuscitaste Jesus dentre os mortos, esperamos a plena realização do mistério pascal. Por isso também nós vos louvamos, com todos os anjos, cantando em alegre celebração a uma só voz.

0: Na verdade, vós sois santo, ó Deus do universo, e tudo o que criastes proclama o vosso louvor, porque por Jesus Cristo, vosso Filho e Senhor nosso, e pela força do Espírito Santo, dais vida e santidade a todas as coisas, e não cessais de reunir para vós um povo que vos ofereça, em toda parte, do nascer ao pôr do sol, um sacrifício perfeito. Por isso, ó Pai, nós vos suplicamos, santificai pelo Espírito Santo as oferendas que vos apresentamos para serem consagradas, a fim de que se tornem o corpo e o sangue de vosso Filho, nosso Senhor Jesus Cristo, que nos mandou celebrar estes mistérios.
1: Enviai o vosso Espírito Santo.
0: Na noite em que ia ser entregue, Jesus tomou o pão, pronunciou a bênção de ação de graças, partiu e o deu a seus discípulos, dizendo: tomai todos e comei. Isto é o meu corpo que será entregue por vós. Do mesmo modo, no final da ceia, tomou nas mãos o cálice com o vinho, deu graças novamente e o entregou a seus discípulos, dizendo: tomai todos e bebei. Este é o cálice do meu sangue, o sangue da nova e eterna aliança, que será derramado por vós e por todos, para a remissão dos pecados. Fazei isto em memória de mim. Mistério da fé.
1: Anunciamos, Senhor, a vossa morte e proclamamos a vossa ressurreição. Vinde, Senhor Jesus.
0: Celebrando agora o memorial da paixão redentora do vosso Filho, da sua gloriosa ressurreição e ascensão, enquanto esperamos a sua nova vinda, nós vos oferecemos em ação de graças este sacrifício vivo e santo.
1: Aceitai, ó Senhor, a nossa oferta.
0: Olhai com bondade a oblação da vossa Igreja e reconhecei nela o sacrifício que nos reconciliou convosco. Concedei que, alimentando-nos com o corpo e o sangue do vosso Filho, repletos do Espírito Santo, nos tornemos em Cristo um só corpo e um só Espírito.
1: O Espírito nos una num só corpo.
0: Que o mesmo Espírito faça de nós uma eterna oferenda para alcançarmos a herança com os vossos eleitos. A Santíssima Virgem Maria, Mãe de Deus, São José, seu Esposo, os vossos santos apóstolos e gloriosos mártires, e todos os santos que não cessam de interceder por nós na vossa presença.
1: Fazei de nós uma perfeita oferenda.
0: E nós os suplicamos, Senhor, que participando, que esse sacrifício da nossa reconciliação estenda a paz e a salvação ao mundo inteiro. Confirmai na fé e na caridade a vossa Igreja, que caminha neste mundo, com o vosso servo, o Papa Leão, nosso Bispo José, os bispos do mundo inteiro, os presbíteros e diáconos, os outros ministros e o povo por vós redimido. Atendei propício às preces desta vossa família que reunisseis na vossa presença. Reconduzi a vós, Pai misericordioso, todos os vossos filhos e filhas dispersos pelo mundo inteiro.
1: Lembrai-vos, ó Pai, da vossa Igreja.
0: E acolhei com bondade no vosso reino nossos irmãos e irmãs que partiram desta vida, e todos os que morreram na vossa amizade. Unidos a eles, esperamos também nós saciar-nos eternamente da vossa glória, por Cristo Senhor nosso. Por ele dais ao mundo todo o bem e toda a graça. Por Cristo, com Cristo e em Cristo, a vós, Deus Pai Todo-Poderoso, na unidade do Espírito Santo, toda a honra e toda a glória, por todos os séculos dos séculos.
2: Amém.
0: Pai nosso, que estais no céu, santificado seja o vosso nome. Venha a nós o vosso reino, seja feita a vossa vontade, assim na terra como no céu. O pão nosso de cada dia nos dai hoje. Perdoai as nossas ofensas, assim como nós perdoamos a quem nos tem ofendido. E não nos deixeis cair em tentação, mas livrai-nos do mal. A paz do Senhor esteja sempre convosco.
1: O amor de Cristo nos uniu.
0: Cordeiro de Deus,
1: que tirais o pecado do mundo, tende piedade de nós. Cordeiro de Deus, que tirais o pecado do mundo, tende piedade de nós. Cordeiro de Deus, que tirais o pecado do mundo, dai-nos a paz.
0: Felizes os convidados para a ceia do Senhor. Eis o Cordeiro de Deus, eis aquele que tira e vence o pecado do mundo.
1: Senhor, eu não sou digno de que entreis em minha morada, mas dizei uma palavra e serei salvo.
0: Corpo e o sangue do Cristo, nos guarde para a vida eterna.
2: Canto de comunhão número 315.

0: Bendize a minha alma, ó Senhor, não te esqueças de nenhum de seus favores. Rezemos. Recebemos, Senhor, o divino sacramento, memorial perpétuo da paixão do vosso Filho. Concedei, nós os pedimos, que sirva para nossa salvação o que Ele mesmo nos deixou em seu inefável amor. Por Cristo nosso Senhor.
1: Amém. Amém.
2: Feliz Dia Mundial dos Avós e da Pessoa Idosa. Deus os abençoe hoje e sempre. Hoje nosso coração se enche de gratidão por cada idoso e por cada avô e avó de nossa comunidade. Vocês são a prova de que o tempo não apaga o amor. Ele o transforma em sabedoria, fé e esperança. Nas mãos marcadas pela vida estão histórias que inspiram, ensinamentos que fortalecem e orações que sustentam gerações. Obrigado por cada gesto de carinho, por cada conselho, por cada renúncia feita em silêncio. Vocês são nossas raízes, nossa memória e um dos maiores presentes que Deus nos concedeu. Que o Senhor continue abençoando a vida de cada um com saúde, paz e alegria. E que nunca lhes falte o amor da família e o carinho da comunidade e a certeza de que são profundamente amados. Nossos parabéns da Pastoral da Pessoa Idosa.

0: Na procissão de entrada, trouxeram aqui para o presbitério, para o altar, o quadro da pessoa idosa e também esse ramalhete e vaso de flor. Nós poderíamos entregar esse vaso de flores para a pessoa mais idosa que está aqui na igreja. Quem é que chega, que tem 90 anos que está aqui na igreja? 90. Tem com 90? Mais de 90. A Helena está conferindo quem é que é a pessoa mais idosa ali. Como é que é o nome dela? Então a Helena vai fazer a entrega. Vai fazer a entrega desse vaso de flores para a dona Dileta Bianchetti, que é a pessoa mais idosa que está aqui na igreja, 91 anos. Boa de pernas, boa de cabeça e coração bom também. Enquanto batem a fotografia, eu queria fazer uma proposta para nós que estamos na igreja aqui. A proposta é esta. Tem muitas pessoas idosas na nossa paróquia que gostariam muito, muito de vir para a igreja sábados de tarde ou domingo de manhã, mas não podem vir porque não tem quem leve eles. Então, se você é filho de alguém que tem uma idade que gostaria, faça essa caridade. Para que se omitir de fazer a caridade? Diga sim para ele, para ela, para o pai, para a mãe, ou então os ministros ou a turma da pastoral da pessoa idosa. Mesmo eu não tendo carro, mas eu posso pedir para um vizinho, para um amigo, dizer: vamos levar para a igreja o fulano e a fulana. E vai ser um remédio para essas pessoas, porque elas vão pensar e vão dizer assim: não se esqueceram de mim. E se dizem assim, não se esqueceram de mim, vão compreender que Deus também não se esquece de nós. E se a gente não faz essa caridade, nós esquecemos que Deus é bom para conosco. Deus se mostra que não se esquece de nós quando nós não nos esquecemos dos outros. Quem sabe um compromisso assim: se eu tenho um vizinho, tenho um amigo, tenho o pai, tenho a mãe que gostaria de vir, eu vou ajudar para que essa pessoa venha até a igreja. Pode ser? Fica um compromisso assim. Até poderia já sábado que vem, ou domingo, alguém que é da liturgia. Não tem que ser só o padre que vai perguntar quem é que trouxe um idoso, mas alguém que pergunte. Se não é só o padre que tem que tomar a iniciativa, temos que nós, responsáveis todos, tomar essas iniciativas. E agora nós queremos invocar sobre as pessoas idosas que estão aqui na igreja e também que nos acompanham através da rádio, porque a rádio permite que a gente se comunique com muitas pessoas na nossa paróquia que escutam a missa. Claro que a missa pela rádio e pela televisão não substitui a missa na comunidade. Para quem tem pernas, para quem, por exemplo, na semana vão para o banco, vão aqui, vão para o mercado e depois querem que o padre e que as ministras levem a comunhão em casa. Não, aí não vale, e nem a missa, não é verdade? Mas para quem não pode ir na igreja, então levar a comunhão é importante. Trazê-los para a igreja faz muito bem. A bênção sobre todos agora então. O Senhor esteja convosco. Senhor nosso Deus, que esses vossos filhos concedesses a graça, a vossa abundante graça, vos pedimos que abençoeis estes vossos filhos. Concedei a eles a graça da saúde, a firmeza na fé, a alegria e a paz, a saúde do corpo e também a saúde do espírito. Afastai dele todos os perigos, males e enfermidades. E sobre todos nós dessa copiosa, a bênção de Deus, Ele que é Pai e Filho e Espírito Santo. Amém. Amém. Permaneçamos na paz e que o Senhor sempre nos acompanhe.
1: Graças a Deus.
0: As pessoas idosas que desejarem receber a bênção individualmente podem se aproximar aqui na frente e eu vou abençoar todos eles. Os idosos.

Estimados irmãos e irmãs, amigos e amigas, está chegando mais uma vez até você a voz do Vicariato de Nova Prata, na pessoa do Padre Mauri Francescato, Vigário Episcopal. Desejo que a graça e o amor e a paz de nosso Deus esteja com todos vocês. Queridos amigos e amigas, neste fim de semana, a liturgia nos convida a refletir sobre os valores sobre os quais fundamentamos a nossa vida, a nossa existência. Por exemplo, no Antigo Testamento, o rei Salomão escolhe como seu tesouro, como seu valor para fundamentar a sua existência, a sabedoria. A sabedoria que vem de Deus. Sim, a sabedoria é algo precioso para o rei Salomão, mas a sabedoria que vem de Deus. O Evangelho apresenta o seu tesouro, que é o reino de Deus. Pois o reino de Deus é um tesouro escondido, uma pérola que se procura. Portanto, queridos irmãos e irmãs, onde está o nosso tesouro? Onde está a nossa verdadeira fundamentação para a nossa vida? A descoberta desse tesouro e dessa parábola provoca em quem os encontrou três atitudes: renúncia, urgência e alegria. A renúncia a tudo para adquiri-los. O reino proposto por Jesus é um tesouro precioso, pelo qual se renuncia a tudo e pelo qual os seguidores de Cristo devem estar dispostos a pagar qualquer preço. A urgência na decisão a ser tomada. A escolha do reino de Deus não pode ser prorrogada. Quando Deus convoca, é preciso responder imediatamente. Não podemos ficar negociando com Deus o preço da pérola. Há oportunidades que não se repetem nunca mais. Há pessoas conscientes desse tesouro, mas não estão dispostas a renunciar certos tesouros. Por fim, a alegria, muito grande pelo bem encontrado. Todo comerciante que realizou um bom negócio sente-se feliz, mesmo tendo de se desfazer de muitos bens. O reino de Deus é um tesouro pelo qual compensa a renúncia de todos os bens deste mundo. O reino de Deus é uma rede. Sim, e Jesus conclui o seu discurso sobre estes valores com um breve diálogo com os discípulos, no qual afirma que o verdadeiro discípulo é aquele que descobre o tesouro do reino e se compromete com ele. Só a sabedoria divina poderá nos iluminar para compreendê-lo e assim anunciar a todos com alegria a nossa descoberta. A exemplo de Salomão, peçamos a Deus muita sabedoria para saber escolher sempre o verdadeiro tesouro. E por outro lado, peçamos a Deus muito entusiasmo para nos pôr com alegria na sua conquista. Queridos amigos e amigas, irmãos e irmãs, desejo a todos um feliz e abençoado fim de semana com as bênçãos e as graças de Deus. E até o nosso próximo encontro.

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1: Olá, meu caro e minha cara ouvinte. Eu desejo a você muita luz e que nós possamos desenvolver cada dia que passa e sempre mais a nossa capacidade de amar e de fazer bem todas as coisas. Gostaria de refletir sobre a satisfação. Nós temos o conceito de felicidade, ou compreendemos que a felicidade é uma realidade, e ao mesmo tempo nós podemos dizer: eu estou satisfeito. A satisfação seria a realidade que importa mesmo, também na construção da felicidade? Sim ou não? Empregamos o conceito satisfação de diversas maneiras. Dizemos que uma pessoa está satisfeita quando está em paz consigo mesma. E essa condição se parece com a felicidade, porque felicidade também é estar em paz comigo mesmo. Estou de acordo comigo mesmo, em paz comigo mesmo e com tudo o que há de dentro de mim. Esse tipo de satisfação está, então, em estreita união com o agradecimento. Sou agradecido pelo que tenho e pelo que sou. Estou em sintonia com aquele que me criou, assim como sou. E sou grato a ele pelo que me atribuiu e concedeu em minha vida. Mas satisfação também pode ser uma atitude em que a gente se dá por satisfeito muito depressa. Temos então a atitude de estar saciado, a pessoa que está saciada, a pessoa autossatisfeita, que não deixa mais nada penetrar nela. Chega-se assim à saturação total da pessoa. Essas pessoas autossatisfeitas se fecham contra qualquer crítica, por exemplo. Tem-se a impressão de que elas sabem tudo melhor do que os demais. Não conseguem mais se entusiasmar por nada e não se deixam também questionar por coisa alguma. E finalmente também, há pessoas que se dão por satisfeitas com o que conseguiram, porque já não possuem ânimo para ir adiante e acreditar em sua vocação ou força. A pessoa que diz: eu já fiz tudo aquilo que eu devia ter feito. Isso seria uma certa resignação que não traz felicidade, mas ao contrário, puxa para baixo. Seria também uma equiparação, equiparar-se com a infelicidade sem desejos. Pessoas que vivem neste estado, sem desejo e sem vontade de mudar, fecham-se na pequena realidade que elas conhecem. Desaprenderam o admirar-se e a esperança. E sem admiração e sem esperança, de certa forma, já se está morto. E por isso, não estão abertas ao grandioso Deus. Assim, quando nós falamos em satisfação, nós podemos compreender, como eu disse no início, que é a satisfação com aquilo que eu tenho, com aquilo que eu sou agradecido por tudo, mas, no entanto, não devo considerar-me já saturado, ou como se eu já tivesse feito tudo e nada mais tem para fazer. Preciso manter os olhos abertos, admirar a vida, confiar em mim mesmo, confiar nas pessoas, confiar em Deus. Isso vai mantendo o sentido da vida sempre presente. Um forte abraço, Deus te abençoe, em nome do Pai, do Filho e do Espírito Santo. Amém. Até o próximo encontro.
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